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0: 50 milhões de meninos abandonados do Brasil, com seus peitos crescendo, seus paus crescendo,
1: e os primeiros mestres compunham as visões dos seus vitrais e seus apocalipses mais totais.

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Leonardo Amoedo, guitarra. Mestre Zé Carlos, cavaquinho e violão. Nema Antunes, contrabaixo. Laíse, percussão. E ele, Capitão Del Lima, bateria.